0: Fica só Schmidt, tem uma luz mira na mão, não veja.
1: Hey, you're on my way. 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